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3: 21:09.
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2: 21 horas e 28 minutos.

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0: 21:48.
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4: 22:06
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0: 22 horas e 23 minutos.
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2: 22 horas e 54 minutos.

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3: 23 horas e 27 minutos.

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3: 23 horas e 44 minutos.
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0: eu acho que você tem que mandar aquela mensagem. 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
1: 5 horas em ponto.

0: Obrigado, gente.
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2: 5:48.
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0: Oração da manhã. Em nome do Pai, do Filho e do Espírito Santo. Amém. Senhor, no silêncio deste dia que amanhece, venho te pedir a paz, a sabedoria e a força. Quero olhar hoje o mundo com os olhos cheios de amor. Ser paciente, ser compreensivo, manso e prudente. Ver além das aparências humanas, teus filhos como tu mesmo os vês. E assim, não ver senão o bem em cada um. Cerra meus ouvidos a toda calúnia. Guarda minha língua de toda maldade. Que só de bênção se encha meu espírito. Que seja tão bondoso e alegre, que todos quantos se achegarem a mim sintam tua presença. Reveste-me de tua graça, Senhor, e que no decorrer deste dia eu não te ofenda e te revele a todos. Obrigado, Senhor, por mais este dia. Amém.
1: 5 horas e 50 minutos.

0: 7 horas, em ponto.
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2: 7:16.
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0: 7:21.
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2: 7:32.
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2: 8 horas e 2 minutos.
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Nem toda batalha deixa marcas no corpo. Algumas machucam a alma, roubam o sorriso e fazem a gente pensar em desistir. Mas existe algo que a dor não consegue apagar. O propósito que Deus colocou em sua vida. Talvez hoje você não entenda o motivo de tantas lutas. Talvez as respostas ainda não tenham chegado. Mesmo assim, continue caminhando. Há dias em que a maior demonstração de coragem não é vencer, é simplesmente não desistir. Deus conhece cada lágrima que você esconde, cada oração feita em silêncio e cada peso que ninguém percebe. A tempestade não dura para sempre. O tempo certo, aquilo que hoje parece impossível, será apenas uma lembrança de tudo que Deus fortaleceu em você. Respire, tenha fé, continue. O melhor ainda está sendo preparado. Bom dia.

Bom dia, ouvintes da Educadora FM. Eu sou a Clara Piovesani e vou ficar com você até as 11 horas, nesta manhã feliz, agradável, suave. No estúdio de gravações, DJ Luiz Cláudio. Manutenção dos computadores, Anderson Bernardo. Direção geral, Valdomiro Bernardo. Hoje é dia

É, hoje é dia 26 de agosto, quarta-feira, lua quarto crescente. Já se passaram 238 dias do ano, falta 127. Clima 21 graus, sensação térmica 24 graus, nublado. Probabilidade de chuva, olha aí, 40%. O vento, 11 quilômetros horário, umidade do ar 63%. A qualidade do ar é boa, 38N1. Hoje é Dia Internacional da Igualdade da Mulher. Hoje é Dia Mundial do Cachorro. Aê, o cachorro sendo homenageado. Que legal, né? Então, que você tenha um dia produtivo, feliz, agradável, saudável em todas as áreas da sua vida. Primeira música de hoje, Hugo Guilherme e Jorge Mateus. Meu número...

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2: Oito e 19 aqui na melhor capital inicial, tudo vai mudar.

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1: Bom dia, Leila Márcia, bom dia, Salá, todo mundo ligadinho, já cedinho, que legal. Bom dia, Renata, bom dia, Sol, bom dia, Bela, bom dia, Miriam Santana. É, 8h23 aqui na Melhor, agora tem Hugo Pena e Gabriel, deslumbrante.

0: Valeu.
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3: É 8h26 aqui na Melhor, as cores da saúde do mês de agosto. Dourado, conscientização do aleitamento materno. Laranja, conscientização sobre a esclerose múltipla, EM. O verde claro, prevenção e controle da leishmaniose visceral. 8h26 aqui na Melhor e vamos seguindo. Gustavo Mio.

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4: 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Essa todo mundo ouve, a primeira FM da cidade. Cleiton Romário, Zé Felipe, se eu te perdoar.

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1: É, bom dia, Wilson. Bom dia, Tião. Bom dia, Juliano. Bom dia, Aparecida, Neidinha. Todo mundo ligadinho aqui na Melhor, o Biratã. Todo mundo ligado aqui na Melhor, valeu. Gustavo e Mateu, coração vagabundo.

0: 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Venha tomar um cafezinho especial. Aqui você é vantagem. 8h40, Hugo Guilherme, Bijuteria.
1: Tem Campari pra começar a tomar uma aqui, qualquer coisa, pinga.

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4: É 8h45, Paula Fernandes, mentiras.

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2: Chitãozinho Chororó, Rio Negro e Solimões, Modernidade.

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2: 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É 8h53 aqui na Melhor Ana Castela, a tropa do Chapelão. Música.

Bom dia, Maria. Bom dia, muita luz para você, para toda a sua família, tá bom, Maria? É, amém para tudo que você falou, para você também. Bel, bom dia, Bel. Dia abençoado para você também. 8h56, é Contribute, Luan Pereira, época da escola.

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6: É, 92 aqui na melhor e a Carla. A Carla pediu pra ouvir aqui Titãs, é preciso saber viver. Bom dia.

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2: É 97, está acontecendo a campanha de vacinação para crianças e adolescentes menores de 15 anos em todos os postos de saúde. Leve sua carteirinha de vacinação para atualizar e, se for o caso, receber a vacina lá, né? Aí, um bom dia, abraço aí pro pessoal da saúde, pra Marinelli, pro Edmur, sempre ligadinho aqui na melhor, valeu, valeu. É, 98 aqui na melhor, Beto Kendi, fragmento da minha vida, aumenta o volume aí.

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6: Nove e 17, aqui na Melhor Murilo João Rodox, sem curvas, sem atalho.
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1: É 9h20 aqui na Melhor Apoio Cultural Marimodas. 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Kaique Felipe, Luan Santana, Mente Sã.

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1: Luan Santana!
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A Rosana Almeida ligadinha aqui na melhor. Quem cantou essa música é Murilo Zion e Rodox, que canta essa música Sem Curva e Sem Atalho, tá? Antes do Luan Santana e o Kaique Felipe, foi o Murilo Zion e Rodox, tá bom? 9h24, Renan Raí, qualquer jeito.

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3: É 933, identificando os Y720, canal 285, Educador FM 104,9. Essa todo mundo ouve. Cleito e Camargo, quando um grande amor se faz.

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2: 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Gustavo Lima, Retrovisor.

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2: 9h56, aguenta, coração.

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3: 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E agora eu vou tocar uma música. Aí eu volto para falar o alerta dos nativos, né? De aquários, aquarianos. E também o horóscopo do dia para você. Aumenta o volume aí. Vamos agitar. Vamos mexer o esqueleto aí.

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1: Atenção para o alerta, os nativos de aquário passam o dia no alerta, que a indicação é de rotina, não ultrapasse etapas no trabalho, procure ouvir as pessoas, o que as pessoas têm a dizer. No amor, cuidado para não sufocar seu par afetivo com ciúmes, saúde em baixa. Atenção você de Áries, Touro e Gêmeos, ariano. Dia que terá boas surpresas nos negócios e ainda poderá contar com apoio e profissionalismo de todos. Momentos de alegria com parentes e com a família. Amor com segurança, mas não abuse na alimentação. Números da sorte 793, 5.140. Taurino, o período é positivo e cheio de promessas na vida profissional. Pode ir em frente e aproveitar as oportunidades de firmar o trabalho. Alegrias nos contatos comerciais, viagens em alta. Amor confiante. Números da sorte, 939 e 8.858. Geminiano, o Sol e Mercúrio na sua quarta casa astral ajudam a resolver os problemas e dificuldades na área familiar. Felicidade está em suas mãos. Trabalho e negócios em alto astral. Amor confiante e feliz. Números da sorte, 418.320. Daqui a pouquinho, Câncer, Leão e Virgem.

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1: Atenção, você de Câncer, Leão e Virgem, canceriano, você está mais sociável, deve harmonizar seu relacionamento profissional e familiar, organize seu trabalho e usufrua do sucesso, positivo para compras, visitas, novos negócios e visita a parentes. Números da sorte, 378 e 9.269. Leonino, seu prestígio está em alta e, com isso, receberá o apoio na área profissional, alegrias nos contatos comerciais e chances de aumentar seus ganhos. Renove seus negócios domésticos, amor com paixão. Números da sorte, 826-2440. Virginiano, a partir de hoje, Mercúrio passa a influenciar o seu signo. A indicação é de progresso comercial, associações e trabalho. A vida social tende a favorecer o seu relacionamento com parentes, conquistas no amor. Números da sorte, 087 e 7.608. Daqui a pouquinho, Libra, Escorpião e Sagitário.

Atenção você de Libra, Escorpião e Sagitário. Libriano, período que precisa ter atenção com o setor financeiro e não passar dos limites nos gastos. Terá dificuldades de se fazer entender no amor. Evite as exigências. Dê apoio à sua família. Mercúrio não o protege. Números da sorte 204-3719. Escorpiano, fase para resolver os problemas dos negócios. Vá devagar com os gastos. Astral de afinidade com a pessoa amada. Mas evite os ciúmes. Conte com Áries, Touro e Peixes. Novos amigos, saúde perfeita. Números da sorte 121-4078. Sagitariano, dia que conseguirá dar uma renovada nos negócios e fortalecer o setor financeiro. Surpresas no trabalho, abrindo espaço para o sucesso. Algumas mudanças no lar, amor com fortes emoções. Números da sorte, 602 e 0971. Daqui a pouquinho, Capricórnio, Aquário, Peixes e os aniversariantes do dia.

Atenção você de Capricórnio, Aquário e Peixes. Capricorniano, a lua traz inovações na convivência familiar e acerto dos problemas. Alto astral no trabalho, com apoio no setor dos negócios, alegria com parentes, carinhos da pessoa amada. Pode viajar. Números da sorte 568, 6537. Aquariano, você passa pelo alerta. A lua desfavorece novas ações no trabalho. Não se queixe do setor financeiro, que logo volta ao normal. Não descuide da harmonia com seu amor. Problemas com câncer e touro. Números da sorte 053 e 3280. Pisciano, dia que deve expandir suas relações profissionais e aproveitar para curtir o seu sucesso. Alegria com pessoas do seu trabalho. Conte com Virgem, Áries. Bom astral com as finanças, amor comunicativo. Números da sorte 921, 8176. Quem nasceu hoje tem facilidade para o trato com as pessoas. As profissões como relações públicas e ligada ao grande público são as mais favorecidas. As amizades e companheirismo são muito importantes para este nativo. É intenso, sedutor e amoroso.

É, o aniversariante do dia. Hoje é aniversário do Gabriel Garcia Bernardo. Recebe os parabéns dos vovós Luiz e Valdomiro, Vera e Maria, dos tios, primos, amigos, da tia Clara, com certeza. É, Gabriel, você é super, você é gigante, você é luz na nossa vida. A tia ama muito você. Feliz aniversário, Deus te abençoe grandemente. Mais um ano de glórias e vitórias, né? 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

0: É, 10h36 aqui na Melhor. Tem Fernando Sorocaba, Hugo e Guilherme, Teus Segredos.
1: Chega pra cá, Hugo e Guilherme, Teus Segredos.
2: Fernando Sorocaba.
3: Fernando Sorocaba. Realização de mais um sonho pra nós.

0: barulho pra Hugo e Guilherme.
1: Fernando Sorocaba.
2: Que honra, cara.
0: Parabéns, menino.
2: Obrigado, maninho. Bom demais.
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10h43 aqui na Melhor Apoio Cultural Farmácia Naturale. 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
1: É a última música do programa de hoje. Eu volto às 5 da tarde com Tarde Sertaneja. Amanhã às 8 em ponto eu tô aqui fazendo companhia para você nessa maior felicidade. Deus abençoe seu dia. Até à tarde e amanhã às 8. Beijo, tchau.

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0: 11:02. 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
1: Alô, alô, você, vamos nessa. E aí, turma, tudo bem por aí? Tudo certinho? Estamos de volta. Mais uma edição do Conexão Nacional começando nesta quarta-feira. Prazer, eu sou o Edu Maidana. A gente se faz companhia por aqui nas próximas horas com música boa, informação, entretenimento. Você ligado com a gente na melhor programação. 26 de agosto de 2026, dia de número 238 do calendário gregoriano. A gente tem pela frente 127 dias antes de um ano terminar. Hoje é dia do cachorro, você sabia? Também é dia internacional da igualdade da mulher, dia internacional da declaração dos direitos do homem e do cidadão. Junto comigo, Jane de Paula, Joel Cabral, Vini Soares, fazendo conexão desta quarta-feira. Aumenta o volume, vamos juntos!
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1: Porque aqui tem música boa, alto astral, informação e entretenimento. Só pra começar, tem Rick Martin, Luan Santana, Estranho. Tudo de melhor pra você, aproveitar ao máximo a sua quarta-feira.

0: Deixa Eu, é Murilo Huff, aqui do Conexão Nacional, programa oficial da Música Boa, disparando as melhores, as músicas mais bombadas do Brasil, do jeito que você gosta, curte e merece. E tá só começando, tem muito mais por aí, tá? Fica ligado, a gente volta em seguida, com muito mais música aqui no seu.
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2: 11 horas e 15 minutos.
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6: Nenhum apostador acertou as 6 dezenas do concurso 3.049 da Mega Sena, sorteadas nesta terça-feira. O prêmio acumulou e está estimado em R$ 25 milhões de reais para o próximo sorteio. Os números sorteados são 06, 13, 36, 43, 53 e 55. Ao todo, 22 apostas acertaram 5 dezenas e irão receber R$ 41.986,04 cada. Outras 1.567 apostas acertaram 4 dezenas e irão receber R$ 971,64 cada. Para o próximo concurso, as apostas podem ser feitas até às 8 da noite, no horário de Brasília, de quinta-feira, em qualquer lotérica do país ou pela internet, no site ou no aplicativo da Caixa. A aposta simples, com 6 dezenas, custa R$ 6,00. Com informações da Agência Brasil, da Rádio Agência Nacional em Brasília, Rafael Guimarães.
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8: Prazer imenso, já estamos de volta com o nosso Conexão Nacional aqui na sua rádio preferida. Excelente quarta-feira pra você, obrigado pela companhia. Tamo junto, aqui tem música boa, tem informação, alto astral, entretenimento. Você ligado com a gente em todo o Brasil. Alusão especial pra Cássia, tá acompanhando a programação. Também o Jonathan e a Eliana, isso? Acompanhando em Serafina Correia, Rio Grande do Sul, nossa cidade simpatia. Turma de Itanabi, São Paulo, também tá ouvindo a gente, curtindo a programação. Tem a Daiane, também tem o Luciano e ainda o Edson. Vale do Paraíso, Rondônia, todo mundo ligado na programação. Marcelinho tá sempre sintonizado com a gente, o Matheus tá ouvindo. Abraço pro Iago, também pro Lucas. Turma de Nova Laranjeiras, no Paraná, também ouvindo a gente. Galera sempre sintonizada, tem o Roger, o Gibson e o Gustavo. Obrigado pela sintonia, tamo junto. Ótima quarta-feira, festa continua. De norte a sul do Brasil, tá todo mundo conectado aqui, ó.
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8: Agora tem Matheus e Cauã, Ana Castela, composição do Hugo Henrique, Ilusão de Ótica.
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2: Olá você, tô chegando com as notícias do mundo da música desta quarta-feira. Tem dupla sertaneja fazendo barulho e mudando a própria sonoridade, hein? O Country Beat vem apostando no chamado agrofunk, uma mistura de sertanejo com elementos do funk. E a música Sonho Dela, Cowboy, ganhou força nas redes sociais e chegou ao topo do Spotify Brasil. E a novidade não para por aí, o projeto Countryland também ganhou novos clipes e está levando essa identidade pros palcos agora. A dupla ainda está entre os nomes que chamam a atenção na programação

0: de Barretos. É sertanejo? É funk? É agronejo? Eles estão justamente brincando com essa mistura. Vale a pena conferir essas novidades, né? Daqui a pouquinho eu volto com mais notícias. Até já!
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0: quem sente saudade sou eu, Maiara Maraíza, pra você ouvir aqui no nosso Conexão Nacional, o programa oficial da música boa. Só tem somzão, né? Só pedrada, do jeito que você gosta, curte e merece, aqui na programação da Rádio Mais Ouvida.
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2: 11 horas e 33 minutos.
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8: Que bom ter você por aí ligado com a gente. Já estamos de volta. Uma ótima quarta-feira. Um ótimo dia pra você, viu? Aproveita ao máximo sempre. A gente segue junto fazendo a programação da Mais Ouvida pelo radinho, pelo site ou pelo aplicativo. Tem mais somzão chegando, hein?
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8: Começar tudo de novo com Paula Fernandes, Mentiras.

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1: Eles Just Cowgirl, para você ouvir aqui no nosso Conexão Nacional, programa oficial da música boa, destacando, rolando as melhores, as músicas mais bombadas do jeito que você gosta, curte e merece. Ótima quarta-feira para você, obrigado pela companhia. É um prazer ter você por aqui ligado com a gente. Espera só um pouquinho, tá? A gente volta em seguida com muito mais aqui no céu. 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
2: Nacional. 11 horas e 48 minutos.
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4: 11:53.
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6: Prazer imenso, tá todo mundo ligado, curtindo Conexão Nacional, que tá de volta.

Tá sintonizado com a gente, obrigado pela parceria sempre, tá? Alô, aniversariantes deste dia 26 de agosto, nossos parabéns, sucesso, saúde, felicidade, muita prosperidade na sua vida, aproveita ao máximo sempre. Macaulay Culkin, ele que é ator norte-americano, tá de aniversário hoje, o menino do Esqueceram de Mim, já não é mais um menino, né? Pois é, já é um rapaz, ou um adulto, né? Um adulto, sim, aí sim, beleza. A cantora Thalia, ela que é cantora e também atriz mexicana, a Maria do Bairro e etc, né? Legal. Fábio Gouveia, surfista brasileiro também de aniversário. Parabéns, sucesso, saúde, felicidade, prosperidade e tudo de melhor. Tamo junto. Sempre por aqui com todo prazer e todo carinho do mundo na mais ouvida. É a vez e a voz da Ana Castela, é que eu não te esqueci.

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1: De volta, e pra falar que ganhou a estrada, hein? Bem Black do Tiaguinho. Tiaguinho segue colocando seu novo projeto na estrada. A turnê Bem Black chega a Londrina no próximo dia 29 de agosto em um trabalho que mergulha na ancestralidade e na influência da Black Music. O cantor também tem outras apresentações programadas neste mês, mostrando que a agenda continua bastante movimentada. Se você tá na região, marque aí. A turnê Bem Black do Tiaguinho chega no dia 29 de agosto em Londrina, Paraná. Daqui a pouquinho eu volto com mais notícias. Até já.
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0: Sonzão do embaixador Gustavo Lima, retrovisor, pra você ouvir aqui no nosso Conexão Nacional, programa oficial da Música Boa. Muito obrigado pela sua companhia e audiência, é um prazer ter você por aí, sempre ligado com a gente, curtindo a programação da Rádio Mais Ouvida, no radinho, no site, no aplicativo, onde quer que você esteja.
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3: 12 horas e 6 minutos.
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2: 12:09.
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4: Prazer imenso, a sua melhor companhia é o Conexão Nacional, que tá de volta. Você que tá ligado conosco pelo radinho tradicional, ou você que nos ouve pela internet também, obrigado pela parceria e audiência. Vamos juntos, tá? Tem muita música legal, informação e entretenimento, tem você conectado com a gente em todo o território nacional. E a gente aproveita para mandar um abraço para você que nos acompanha em Paulo Afonso, na Bahia. Tem o Henrique, o Pedro, também a Fátima. Turma de Capim, na Paraíba, tem a Serena, o Luiz. Também o Darlan, sempre ouvindo a gente. A turma de Caruaru, Pernambuco, ligados conosco, curtindo a programação. Tem a Felícia, tá ligada conosco. Abraço especial pra Valéria. Também a Bárbara e ainda a Adriana. A turma de União de Minas. Minas Gerais também acompanhando a programação. Tem o Felipão, tá sempre acompanhando a gente. O Anderson, também o Ricardo. Todo mundo ligado, curtindo Conexão Nacional, que continua por aqui. Tem mais música boa. De norte a sul do país, tá todo mundo conectado aqui, ó.
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4: É hora de ouvir Henrique e Juliano, Amor dos Outros.

0: Simone Mendes, Saudade Proibida, pra você ouvir aqui no nosso Conexão Nacional, programa oficial da música boa, destacando, rolando as músicas mais bombadas do Brasil. Fica por aí, não troca de sintonia, não, é rapidinho, Conexão tá de volta em seguida com muito mais música. Pera um pouquinho só. Na volta, Felipe Rodrigo. Também tem Kleber e Cauã por aqui rodando, fica aí. 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
1: A fila de espera por benefícios do INSS caiu para quase 1 milhão e 300 mil requerimentos. Houve uma redução de 59% em agosto na comparação com janeiro, quando havia 3 milhões de requerimentos pendentes. Segundo a Previdência Social, é o menor patamar desde janeiro de 2023. E a redução chegou a 86% nos processos que aguardam há mais de 45 dias. Atualmente, são 261 mil requerimentos contra cerca de 1 milhão e 900 mil registrados em janeiro. E o tempo médio para análise da aposentadoria é de 33 dias, do salário maternidade 11 dias, dos benefícios por incapacidade 30 dias e dos benefícios assistenciais 65 dias. O INSS registrou também recorde nas concessões. De janeiro a julho de 2026, foram aprovados 730 mil benefícios por mês,

0: número 67% superior ao registrado no mesmo período de 2022. Além disso, a redução na fila de perícias médicas chegou a 84%, caindo de 1 milhão e 200 mil em novembro de 2025 para 196 mil em agosto de 2026. E o tempo médio de espera por uma perícia está atualmente em 17 dias, mas chegou a 70 dias em agosto de 2023. E entre os estados, em Mato Grosso do Sul, a espera média é de apenas 6 dias. Já São Paulo, Maranhão, Mato Grosso, Paraíba e Rio de Janeiro registram média de 15 dias. O Distrito Federal apresenta o maior tempo de espera, com 38 dias. Da Rádio Nacional, em Brasília, Renato Ribeiro.
1: 12 horas e 24 minutos.
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8: 12 horas e 28 minutos.

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1: Bom demais ter você por aqui ligado com a gente, fazendo Conexão Nacional nesta quarta-feira. Obrigado pela sua companhia e audiência. Onde quer que você esteja, tá trabalhando, tá trampando, tá na correria, tá no trânsito, tá em casa, tá de boa. Também tá nos afazeres domésticos, enfim, obrigado pela sintonia. Prazer imenso, tamo junto. Conexão Nacional. Aqui na rádio da galera de segunda a sexta-feira, bora que bora. Com Eduardo Maidana. Começar tudo de novo. Com prazer imenso.

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1: De volta aí pra falar que o pagode tá viajando, hein? Turma do Pagode leva o Brasil pra Portugal. E olha só essa. A Turma do Pagode mostrou que o samba brasileiro também está atravessando fronteiras. O grupo passou por Portugal com apresentações que levaram seus grandes sucessos para o público europeu. E a movimentação internacional acontece enquanto o Turma do Pagode continua trabalhando novos projetos e parcerias no Brasil. É aquela história, o pagode que nasceu e cresceu nas rodas brasileiras, agora ganha cada vez mais espaço fora do Brasil. E quando o gênero consegue atravessar fronteiras mantendo sua identidade, é sinal de que existe público novo descobrindo aquele som. O que o pagode segue forte e cada vez mais internacional. Fique ligado, amanhã eu volto com mais notícias do mundo da música. Até lá, tchau!
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0: Adjetivos Perfeita pra mim, Kleber e Cauã, pra fechar mais uma sequência top aqui no Conexão Nacional, programa oficial da Música Boa, fechando também mais uma edição do nosso programa. Espero que você tenha curtido, tá? Obrigado pela sua parceria, volto a te encontrar amanhã em mais uma edição da Vim Folha. Tchau!
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2: 12 horas e 42 minutos.

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5: 12 horas e 47 minutos.

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0: 12:49.
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4: Olá, chegando por aqui, trazendo muito modão pra você a partir de agora. Eu me apresentando, sou Jane de Paula, né? Junto com você, é claro, pra curtir modão, é, aqui no Central do Sertanejo. E olha só, hoje quarta-feira, já estamos vivenciando a metade da semana, né? Hoje é dia também aí do seu aniversário, então vamos comemorar aqui com a gente. Chega mais, vem pra cá, parabéns pra você, né? Hoje celebramos a sua vida. É, vamos ser grato, né? Isso mesmo, felicidades hoje sempre pra você, tá bom? E bora curtir modão pra comemorar aí. Se tem alguém de idade nova, interage aqui com a gente, vai, chega pra cá, vai, manda seu nome. Que a gente manda aquele alô todo especial pra você, tá bom assim? Combinado? Então vamos de modão sertanejo por cá.
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1: Modão, isso é dos bons, hein? Que mais? Tem muito mais pra você que nos acompanha aqui de segunda a sexta-feira. Central do Sertanejo. Só traz modão pra você. Volto rapidinho aqui, tá? Interagindo, mandando aquele alô especial. E você, tá ouvindo a gente onde? Diga aí, vá. Manda aqui pra gente. Ai, que bom ter tua companhia, viu? Eu volto já já com mais modão sertanejo.
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3: 13 horas e 15 minutos.
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0: horas e 17 minutos.
1: Opa, já estamos de volta por aqui no Central do Sertanejo, só toca modão e você sabe, né? Então chega mais, vem pra cá pedir tua música também. Maria Calda está junto com seu esposo, né, o Marcelo, também na sintonia aqui, curtindo modão e pedindo modão pra gente também. Claro que a gente vai tocar, né? Olha só!

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0: mais modão pra você de volta aqui amanhã. A gente chegando com tudo por aqui no Central do Sertanejo, viu? Trazendo os melhores sucessos do mundo sertanejo, claro, pra tocar aqui pra você. E pode pedir também que a gente toque. É pena que acabou nosso programa hoje, né? Mas a gente tem encontro marcado amanhã. Não esquece não, tá bom? Beijão! Amanhã tem mais. Tchau, tchau!
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2: Educadora FM. 13 horas e 43 minutos.

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2: Agora é comigo, Evandro Filho, chacoalhando a roseira da emoção, com você curtindo o nosso programa a partir de agora, hein? Hoje é quarta-feira, meio de semana, 26 de agosto de 2026. Eu já começo com o João Lucas sem ar.

Mariana Nolasco, na sua quarta-feira, prioridade. Falei, qual é a sua prioridade na vida, hein? Qual a sua prioridade na semana? Sua prioridade hoje? Já pensou nisso? Bora de música. Enquanto você vai pensando, tem um som empolgante da Zélia Duncan.

0: o som do Harry Styles, American Girls, aqui no Conexão BR. Só começando, hein? Tem muita coisa legal pela frente.
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5: Aqui é o Evandro no ar, com você no Conexão BR. Eu prometi muita coisa legal, eu já começo com história já. Olha, um inventor mexicano registrou a patente de um guarda-chuva invertido que recolhe a água da chuva para coar o café na hora. O aparelho vem com filtro embutido e promete o café mais fresco e tempestuoso da sua vida. Ai, gente, tem doido pra tudo nesse mundo, não é mesmo? Zé, o erro não é seu.
6: Vamos embora!

caldeirão vai ferver com o Grupo Fundo de Quintal aqui no Conexão BR, que tá super alto astral. Tá sorrindo também, ó, participando por aqui. A nova deles com o Mr. Dan. Por que não agora? Fala aí.

0: Sad Girls com Bieber Rexha aqui no Conexão BR desta quarta-feira, meio de semana, 26 de agosto de 2026.
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2: 14 horas e 21 minutos.
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3: A Anvisa, Agência Nacional de Vigilância Sanitária, aprovou o registro do Lunsumio, nome comercial do Mosunetuzumab. Esse medicamento é indicado para pacientes adultos com linfoma folicular, que é um tipo de câncer do sistema linfático, classificado como linfoma não-Hodgkin de células B e que se desenvolve de forma lenta ao longo de meses ou anos. O medicamento imunoterápico é destinado a adultos com linfoma folicular que retornou ou não respondeu a pelo menos duas terapias anteriores. O Lunsumio se liga a duas proteínas ao mesmo tempo e une as células T, de defesa, às células B, que são as doentes, fazendo o próprio sistema imunológico destruir o câncer. O produto é uma solução injetável comercializada em apresentações prontas para uso. Durante estudos clínicos, o medicamento demonstrou alta eficácia e taxas significativas de remissão no tratamento do linfoma folicular. Da Rádio Nacional em Brasília, Ana Lúcia Caldas.
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2: De braços abertos, com emoção, você curtindo Conexão BR, participando também, vendo sua mensagem. Tô esperando, hein? Enquanto isso, o Contribute cantando assim, ó.
3: Contribute, de um jeito um pouco diferente.

0: O som do rapper Lil Nas X, Rockbox, fechando mais uma sequência. Lil Nas X sempre com uma musicalidade ímpar.
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2: 14 horas e 39 minutos.
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7: De volta, Conexão BR, com uma notícia que vem da Coreia do Sul. Lá em Seul, uma cafeteria começou a oferecer atendimento feito exclusivo por robôs vestidos de dinossauros. É o T-Rex. Os clientes dizem que pegar o café é divertido, mas ser perseguido pelo garçom jurássico causa até um pânico. Meu Deus, bora de música, vai, Tainara e Tatiane.

0: som de Zé Neto e Cristiano. Tá escondendo o ouro, em versão ao vivo pra você. Eles que sempre são uma máquina de grandes sucessos. E agora tem De Propósito.
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0: Lost Frequencies on Stand Together aqui no Conexão BR, pra você curtindo o nosso programa nesta quarta-feira, meio de semana. Ó, volto já com uma história bem legal, hein?
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2: 14 horas e 57 minutos.
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5: A Justiça Federal em Rondônia reafirmou o direito de idosos de baixa renda de comprarem passagens interestaduais de ônibus pela metade do preço. A decisão vale em todo o país para pessoas com 60 anos ou mais e renda igual ou inferior a 2 salários mínimos, atualmente R$ 3.242. A ação movida pelo Ministério Público Federal questionava a imposição de prazo para os idosos adquirirem as passagens com desconto. Para viagens de até 500 quilômetros de distância, eram exigidas 6 horas de antecedência para compra. Para trajetos maiores, a exigência era de 12 horas de antecedência. Segundo a Justiça Federal em Rondônia, o prazo máximo de antecedência para compra do bilhete com desconto cria barreira não prevista no Estatuto do Idoso. A ANTT, a Agência Nacional de Transportes Terrestres, diz que, com a decisão, o passageiro pode solicitar o benefício assim que a viagem estiver disponível para venda. A lei brasileira prevê ainda que empresas de transporte rodoviário, ferroviário e aquaviário interestadual devem reservar 2 vagas gratuitas às pessoas idosas. Para obter a passagem gratuita ou desconto, o idoso deve apresentar documento oficial com foto, CPF e comprovante de renda no guichê da companhia. Já as empresas estão obrigadas a informar em seus canais eletrônicos as vagas disponíveis e ocupadas. Caso se recusem a fornecer a gratuidade ou desconto, devem fornecer ao interessado um documento explicando a razão de não cumprir a lei. A pessoa que se sentir prejudicada pode registrar denúncia contra a empresa junto à ANTT pelo telefone 166, pelo WhatsApp no 61996884306 ou pelo Fale Conosco. Da Rádio Nacional em Brasília, Osama El Gauri.
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2: 14 horas e 59 minutos.
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2: Conexão BR com notícia que vem da Alemanha. Um festival promoveu aí a corrida de trator com obstáculos. O problema é que um dos tratores desgovernados acabou entrando no meio do baile da cidade e derrubou a tenda de chope inteiro. Ninguém se feriu, mas a cerveja sobrou, hein? Ai, ai, ai, bora de música. Marcos e Luan.

0: aquele ritmo internacional que eu sei que você adora, que você tá curtindo, sempre alto astral, é o Conexão BR pra você na sua quarta-feira, tá em casa, tá de folga hoje, tá trabalhando. Alô pessoal do comércio, você do supermercado, você da área imobiliária também, da área da saúde, da construção civil, seguimos juntos aqui, curtindo grandes canções e vou trazendo algumas histórias aí do lado B da vida desse mundão de meu Deus.
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2: 15 horas e 17 minutos.
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5: 15:19.
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6: Olha uma notícia que vem de Toronto, no Canadá. Um ladrão invadiu uma loja de doces na madrugada, mas acabou dormindo no balcão depois de comer 3 quilos de chocolate. É muito chocolate, hein? A polícia chegou e encontrou ele dormindo. Olha, eu confesso que se eu comer chocolate à noite, eu não consigo dormir, viu? E você aí, hein? Vai contando pra mim enquanto aí o som vai rolando com Yasmin Santos.
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0: Rotel Califórnia, aqui no Conexão BR. Volto já já, hein?
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2: Este é o Conexão BR do seu 26 de agosto. Parabéns aí pra Silvia, soprando as velhinhas hoje. O José também, a Beatriz. Parabéns pra todo mundo. E tem Simone Mendes.

0: Halsey no Conexão BR, teve Fresno, teve Rod Melim, tem você por aqui, já já tem muito mais, hein?
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0: Amores do rádio, atenção para uma notícia que vem da Espanha. Um homem em Madrid ligou para a polícia porque a mala de viagem dele estava emitindo um tic-tac suspeito. Os esquadrões de bomba foram acionados, evacuaram o prédio e descobriu que era apenas, sabe o quê? Uma escova de dentes elétrica que estava ligada sem querer. Você imagina só o caos que isso virou, hein? Bora de mente sã. Vai, Kaique Felipe com Luan Santana.

0: faz tudo com a Mete Sam, que é muito melhor.
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0: batida do The Rolling Stones, Interstar, música nova para você, onde você estiver, testando aí os graves, os médios e os agudos do seu rádio.
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3: 16:08.
4: O Brasil confirmou esta semana os 4 primeiros casos de febre do Nilo Ocidental em humanos de 2026. Uma das pessoas acabou morrendo por causa da doença. Uma paciente de 77 anos, do município de Imbituba, em Santa Catarina, faleceu no último dia 8 de agosto, segundo a Secretaria de Saúde do Estado. E um homem de 56 anos, do município catarinense de Caçador, recebeu alta após internação. Segundo a Secretaria, nos dois casos a doença afetou o sistema nervoso central e as equipes de saúde investigam os prováveis locais onde as pessoas foram infectadas. Já o estado de São Paulo confirmou outros dois casos. Um deles, uma mulher de 34 anos de Ribeirão Preto, já curada, com viagem recente à região amazônica. O outro é uma adolescente de 18 anos de São José do Rio Preto, que está internada sob cuidados médicos. Esta é a primeira vez que o estado tem casos humanos da doença. Segundo a Secretaria de Saúde de São Paulo, os locais prováveis de infecção das duas mulheres também estão em investigação. De acordo com o Ministério da Saúde, o vírus da febre do Nilo Ocidental é transmitido principalmente por meio da picada de mosquitos infectados do gênero Culex. São pernilongos, diferentes do mosquito da dengue. O médico especialista em medicina tropical, Dalci Albuquerque Filho, detalha os sintomas da doença.
5: As manifestações da doença são muito parecidas com a de outras doenças, como dengue, zika, chikungunya e outras infecções virais, que é mal-estar, febre não muito alta. E caso apresente algum sinal de encefalite, que seriam tonteiras, dor de cabeça, mal-estar, confusão mental, alguma coisa assim, voltar a procurar o médico ou a sua equipe para que a pessoa seja acompanhada.
4: Segundo o Ministério da Saúde, cerca de 20% das pessoas infectadas desenvolvem sintomas, na maioria das vezes leves, ou até nem apresentam qualquer sinal. Já o tratamento, segundo o médico Dalci Albuquerque Filho, é semelhante ao de outras viroses.
6: O tratamento inicial é medicações comuns, tá? Quer dizer, analgésico, antitérmico, se tiver vômitos, medicações para vômitos, repouso e tudo mais, como outras viroses que a gente está acostumado a ver.
5: Se for feito o diagnóstico de uma encefalite, essa pessoa terá acompanhamento, talvez precise, inclusive, ficar internado. Agora, como eu estou falando, são muito poucos casos em relação ao universo de casos que possa acontecer.
4: De acordo com o Ministério da Saúde, atualmente no Brasil não há vacinas recomendadas contra a febre do Nilo Ocidental. A prevenção é feita com o uso de repelentes, uso também de tela em janelas e portas e também evitando deixar água parada em recipientes dentro e fora de casa para que os mosquitos não se proliferem. Em nota, o Ministério da Saúde informou que acompanha as equipes de saúde dos estados e também dos municípios, casos e locais de transmissão e presta ainda apoio técnico. A pasta ainda prepara uma nota técnica com orientações atualizadas para reforçar a vigilância da doença no país. E lembra ainda que o SUS, o Sistema Único de Saúde, oferece atendimento, diagnóstico e tratamento aos casos suspeitos ou confirmados. Da Rádio Nacional em Brasília, Oussama El Gauri.
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4: 16 horas e 15 minutos.
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7: Conexão BR por aqui neste 26 de agosto de 2026. O Fábio curtindo o nosso programa. O Joaquim tá por aqui também. O Leonardo, valeu pela audiência de todo mundo. Bora de música? Vamos nessa então. Felipe Rodrigo e o Banquinho.
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1: Maurício Eduardo com o Combo de Água, versão ao vivo pra você. Essa música é maravilhosa, hein? Agora tem Rael, tem Na Pista Sem Lei.

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0: Sex Ready com Bruno Mars, Fat Juicy Rat, fechando o Conexão BR desta quarta-feira, agradecendo o seu carinho, a sua audiência de sempre. Muito obrigado e até a próxima. Tchau, tchau.
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1: 16:44.
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Boa tarde, ouvintes da Educadora FM. Eu sou a Clara Piovesani e vou ficar com você até as 7 da noite com o programa Tarde Sertaneja. No estúdio de gravações, DJ Luiz Cláudio, manutenção dos computadores Anderson Bernardo, direção geral Valdomiro Bernardo. Que seu final de tarde seja maravilhoso. Primeira música do programa de hoje, A Solidão é uma Ressaca. Yeah.

Cida Doce aqui na melhor. Boa tarde, o Biratã. Daniel, disparada.

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3: É 5h16 aqui na Melhor Apoio Cultural. 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
0: É 5h17 aqui na melhor. Bruno Marrone, dona.

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4: Cinco e 25 aqui na Melhor e vamos seguindo com o Tarde Sertaneja, página de amigos.

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3: É a melhor e ponto, 5:29 aqui na melhor. E vamos seguindo, Jardes e Jardison. Vai embora.

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2: Salá tá ligadinho, pediu essa música aqui que eu vou tocar pra ele, Jean Giovanni, Roupa de Lua de Mel.

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3: Leonardo ainda queima esperança.

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Pedro Henrique Alexandre, Minha Vida.

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2: 5h59 de Paulo e Paulino. Ponto final.

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Todo mundo ouve. Não olha assim.

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1: Já esteve grudado em nossos
2: corpos. 6h14 aqui na Melhor Apoio Cultural Marimodas. 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Colcha de retalhos.

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7: Tá todo mundo ligado. 6h21 aqui na melhor e agora tem.

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2: É 626. Atenção, está acontecendo a campanha de vacinação para crianças e adolescentes menores de 15 anos em todos os postos de saúde. Leve sua carteirinha de vacinação para atualizar. É 626. João Neto e Frederico, saudade de minha terra.
3: Todo mundo canta comigo essa daqui, ó. Mas é pra valer, vai. Solta a voz.

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2: A solidão é demais. Muito mais rádio, muito mais você. 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Maiara e Maraísa, você vai ver.

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4: 6:36, Leonardo, última canção.

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2: É 6h49, já que tá chovendo, né? Temporal de amor.

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1: 6h53, Chico Rei Paraná, de lá pra cá.

A última música do programa de hoje fica agora com a Voz do Brasil. Em seguida, a programação da Educadora é feita com carinho pra você. Eu volto amanhã às 8. Valeu, beijo, tchau, boa noite.

0: 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É hora de noticiar os fatos que ajudam a construir um novo país. 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Em Brasília, 19 horas. Está no ar a Voz do Brasil. As notícias do governo federal que movimentaram o país no dia de hoje.
1: Olá, boa noite.
2: Boa noite para você que nos acompanha em todo o país.
1: Quarta-feira, 26 de agosto de 2026.
2: Vamos aos destaques do dia.
1: Defesa de crianças, adolescentes e mulheres no ambiente digital.
2: Discord é acionado na justiça por falhas na proteção de menores.
1: Ação civil pública foi apresentada pela Advocacia Geral da União. Graziele Bezerra.
2: A ação civil pública cobra que a plataforma Discord adote medidas efetivas para a proteção de crianças, adolescentes e mulheres no ambiente digital. O combate a crimes cibernéticos e as ameaças no ambiente digital contam com o apoio do CyberLab, Laboratório de Operações Cibernéticas.
1: Quem conversou com a gente sobre o assunto foi o coordenador, delegado Alessandro Barreto.
3: O CyberLab está ajudando as polícias estaduais a identificar a pessoa se achava acima de qualquer suspeita e se escondia por detrás de conexões de internet.
2: Atenção. São diretores e professores de escolas públicas.
1: Está na hora de escolher os livros didáticos que serão utilizados em sala de aula a partir do ano que vem. Thaís de Araújo.
4: A seleção deve ser feita com a participação da equipe escolar, levando em consideração a proposta pedagógica, as características e as necessidades da comunidade.
2: Hoje, na apresentação da Voz do Brasil, eu, Luciana Vasconcelos e Luciano Seixas.
1: E acompanhe a gente ao vivo, acesse radioglob.ebc.com.br ou o canal Gov na sua TV aberta.
2: A arrecadação do governo federal chegou a 289 bilhões e 300 milhões de reais no mês de julho.
1: Um aumento de quase 9% em relação a julho de 2025.
2: O mês foi marcado pelo desempenho favorável de setores como indústria, serviços e arrecadação de impostos.
5: Na comparação com julho do ano passado, o resultado representa crescimento real de quase 9%, já descontada a inflação. Entre os fatores que contribuíram para o resultado estão o aumento da arrecadação da Previdência Social e o crescimento das receitas com PIS e COFINS associado ao aumento das vendas. Destaca Claudemir Malaquias, chefe do Centro de Estudos Tributários e Aduaneiros da Receita Federal.
6: Fatores que contribuíram para o resultado do mês de julho, na comparação com o mesmo período do ano passado, foram os seguintes: o desempenho da indústria, um crescimento de 1,05%. A venda de bens, um crescimento de 4,93%. A venda de serviços, um crescimento de 2%. A massa salarial teve um crescimento nominal de 10,19% em relação ao ano passado. E o valor em dólar das importações, um crescimento de 12,5%.

0: 16%.
1: O desempenho também é positivo no acumulado do ano. De janeiro a julho, a arrecadação chegou a 1,876 bilhões de reais. Em valores corrigidos pela inflação, o crescimento foi de quase 7% em relação ao mesmo período de 2025. Reportagem Pablo Mundim.
2: O Índice Nacional de Preços ao Consumidor Amplo 15, o IPCA 15, considerado uma prévia da inflação oficial do país, ficou em menos 0,4% no mês de agosto.
3: Contribuíram para o resultado os setores de habitação, com queda de 1,41% nos preços, transportes com redução de menos 1% e alimentos e bebidas com queda de 0,57%.
2: No setor habitação, o destaque foi para a redução no valor da conta de luz e nos transportes a queda no preço da gasolina.
3: Já no setor de alimentos e bebidas, os destaques ficaram por conta do tomate, batata inglesa, cenoura e café moído, que ficaram mais baratos no período.
2: Crianças e adolescentes estão no centro de uma ação civil pública contra a plataforma de comunicação Discord.
3: O motivo são possíveis falhas na proteção desse público, que teriam resultado em crimes e situações de violência.
2: A ação prevê obrigações para que a empresa aprimore mecanismos de prevenção e proteção.
4: A ação civil pública cobra que a plataforma Discord adote medidas efetivas para a proteção de crianças, adolescentes e mulheres no ambiente digital. Voltada inicialmente para as comunidades de games, hoje a ferramenta é usada por públicos variados e permite o compartilhamento de textos, arquivos de voz e vídeo e transmissões de modo público ou privado. Porém, segundo o governo, tem apresentado falhas na segurança e mecanismos de proteção a menores, como explica o advogado-geral da União, Jorge Messias.
5: Não há, por parte da plataforma, a adoção de requisitos mínimos estabelecidos na legislação brasileira, em especial no ECA digital, e a ausência dessa rede de proteção tem levado a situações de ordem absolutamente criminal, envolvendo crianças, adolescentes, mulheres e animais. Tentamos, por 2 semanas, construir um termo de ajustamento de conduta. A empresa, num primeiro momento, demonstrou o interesse de assumir compromissos significativos com o Estado brasileiro, mas, infelizmente, recusou a assinatura do termo no último momento.
4: O fato mais grave e recente envolvendo a plataforma foi a morte de uma adolescente de 13 anos no Mato Grosso do Sul, que tirou a própria vida durante uma transmissão ao vivo pelo Discord. O secretário nacional de Direitos Digitais, Vitor Fernandes, diz que a plataforma demorou a agir, mesmo quando foi notificada.
6: Essa live durou mais de 2 horas, ela começa por volta de 2h20 da manhã, 4h15 da manhã, já completando quase 2 horas, servidor foi derrubado. As contas dos investigados envolvidos só foram banidas da plataforma 24 horas do ocorrido.
4: O ministro da Justiça e Segurança Pública, Wellington César Lima e Silva, lembrou que as plataformas digitais devem se adequar ao país.
7: É uma resposta que busca fazer valer que qualquer plataforma nacional ou estrangeira não venha a descuidar dos limites impostos pela lei.
4: A ação pede que a plataforma reforce os mecanismos de controle parental, amplie a cooperação com autoridades brasileiras e implante sistemas que identifiquem situações de riscos para menores. É exigida ainda a criação de mecanismos específicos de detecção e moderação de conteúdos com práticas de maus tratos, violência, mutilação e crueldade contra animais. A plataforma tem até 15 dias para se adequar, sob pena diária de R$500 mil. Também é pedida a condenação da empresa em R$500 milhões por dano moral coletivo, valor que poderá ser revertido ao Fundo de Defesa de Direitos Difusos. Reportagem Graziele Bezerra.
3: Crianças e adolescentes devem ser orientados sobre os riscos existentes na internet e estimulados a conversar com adultos de confiança sempre que sentirem desconfortáveis durante interações online.
2: Caso alguém solicite sigilo sobre conversas, fotos ou qualquer outro conteúdo, o fato deve ser comunicado imediatamente aos pais ou responsáveis.
3: São orientações do

0: delegado Alessandro Barreto, coordenador do CyberLab, o laboratório de operações cibernéticas ligado ao Ministério da Justiça e Segurança Pública.
1: Em entrevista à Voz do Brasil, o delegado falou comigo e com a Mariana Jungmann sobre a atuação do CyberLab no combate a crimes cibernéticos e ameaças no ambiente digital. Vamos ouvir.
2: Delegado Alessandro Barreto, bem-vindo à Voz do Brasil, um prazer ter o senhor conosco aqui. Vamos falar então sobre o CyberLab, o trabalho de inteligência que ficou concentrado nele a partir da sua criação. Explica para o nosso ouvinte que trabalho é esse.
3: Bom, bom estar aqui com vocês, obrigado pelo convite. Bom, o que o CyberLab faz? O CyberLab é uma unidade da Secretaria Nacional de Segurança Pública, e ele é um laboratório de operações cibernéticas. A pessoa acha que é até um super laboratório, estilo Matrix, mas não, nós temos lá policiais capacitados, a grande parte do time são de meninas cybergirls, então assim, são as meninas que fazem um trabalho espetacular nessa área, e essa unidade ela apoia as polícias estaduais, trazendo informação qualificada para ajudar em diversos contextos, como por exemplo no enfrentamento a fraudes eletrônicas, em ameaças contra escolas. Então se tem esse trabalho qualificado que ajuda certamente a salvar vidas e a evitar tragédias.
1: Quais são os crimes mais identificados pelo laboratório e nesse contexto o que tem chamado mais atenção?
3: Bom, o que a gente tem visto aí nos últimos anos e principalmente pós pandemia, a migração do crime do espaço físico para o espaço virtual. Então a gente tem visto um aumento considerável de crimes de principalmente envolvendo fraudes e golpes online, como invasão de conta de WhatsApp, de redes sociais, falsa central. A gente tem visto isso muito. Nós temos visto também vários problemas, principalmente o extremismo digital, crimes de ódio. Eu fico indignado como um policial e principalmente como cidadão. Muita misoginia, um ódio contra mulheres e meninas que dá nojo, que dá asco dessas pessoas. Então a gente tem visto muito esse contexto também. E de maneira geral, a gente tem visto o crime migrar da rua para a internet. E nesse contexto o CyberLab está ajudando as polícias estaduais a identificar pessoas que se achavam, a pessoa se achava acima de qualquer suspeita e se escondia por detrás de conexões de internet.
2: Bom, o senhor mencionou crimes como fraudes, né? Estelionatos e tal. Esses a gente já imagina quem são as pessoas por trás, são os bandidos comuns, vamos dizer assim. Mas o senhor mencionou também crimes de ódio, crimes de misoginia. Quem são as pessoas por trás desses crimes e qual é o perfil dos criminosos e das vítimas, delegado?
3: Isso, bom, o perfil das vítimas, boa parte, principalmente relacionada a crime de ódio, a gente encontra de mulheres, meninas, entendeu? Às vezes até meninas novas, adolescentes. E o criminoso, o que a gente tem visto? Antigamente que eu falo, há pouquíssimos anos, porque muda muito rápido na internet, a gente via maiores aliciando menores para cometer delitos. Hoje a gente já está vendo menores aliciando menores para cometer delitos. Quando se fala de internet, de uma maneira geral, quando vai se tratar de vítimas de fraudes, antes falava que o pessoal idoso, pessoal com a idade um pouco mais avançada, estava mais suscetível para isso. Hoje é todo mundo, ele pode ser vítima de um golpe. Crimes de ódio, a gente tem visto muitos adolescentes, até crianças com 11, 12 anos, fazendo parte de grupos, e isso tem chamado muita atenção que nós precisamos reforçar o trabalho para identificar ainda mais rápido, e principalmente aqueles que estão por trás do processo de radicalização dos menores.
2: Sim, porque uma criança de 11 anos, ela não chega ao ponto de praticar um crime de ódio na internet sozinha, eu suponho, né?
3: A gente tem visto pessoas desvirtuar redes e serviços que são utilizados. Então, assim, qual é o nosso papel? Identificar essas pessoas.

0: Então elas utilizam mídias sociais de uma maneira geral, utilizam plataforma para encontrar esses garotos e radicalizar. Então nosso papel é antecipar cada vez mais, identificar esses grupos e evitar que crianças de 11 anos sejam atraídas para um caminho terrível como esse.
1: A partir do monitoramento, o CyberLab dá um alerta e colabora para o desencadeamento de operações importantes de combate ao crime nesses ambientes digitais. Quais são as operações dessas que contaram com a colaboração do laboratório? Que operações o senhor destacaria, por exemplo?
0: Tem algumas, principalmente a proteção de crianças e adolescentes. Eu vejo pessoas falando, ah, salvamos tantas vidas. Para mim é impossível mensurar isso. Eu só tenho certeza que tragédias foram evitadas, meninas que estavam sendo abusadas online foram libertadas. Aí essas operações, elas nos orgulham muito em fazer parte de um time e a gente trazer ter resultados com estamos salvando vidas. Isso é muito gratificante para mim.
2: Delegado, o senhor mencionou, né, que é um trabalho conjunto com as polícias civis dos estados. Se alguém quiser fazer um alerta para o CyberLab, fazer uma denúncia, como é que essa pessoa pode proceder? De repente, um pai, uma mãe que identificou ali com seus filhos uma situação desse tipo? Enfim, pessoas que queiram fazer algum tipo de alerta para o CyberLab, como é que pode proceder?
0: Eu recomendo que procurem no teu estado canais de denúncia online, a própria delegacia mais próxima, que quando chegar a informação qualificada, a gente está conversando com as polícias e consegue desencadear essas grandes operações. E um ponto relevante que você falou, o pai e a mãe. O que a gente tem visto? O pai e a mãe deixa o filho passar 10, 12, 15 horas na internet, não acompanha, e a internet tem muita gente má por trás das conexões. E a criança, o adolescente, ela dá sinais. O pai e a mãe, eles conseguem entender e trazer essas informações para a polícia. Então, quanto mais informação, quanto mais dados chegar, mais pessoas vão ser identificadas e vão ser responsabilizadas. Até porque tem-se aquela impressão que a internet é algo que você fez algo lá e fica impune, não vai ocorrer nada. Muito pelo contrário, tá? As polícias estão cada vez mais preparadas para identificar essas pessoas e responsabilizá-las.
1: Muito bem, nós conversamos com o delegado Alessandro Barreto, coordenador do Laboratório de Operações Cibernéticas, CyberLab. Muito obrigado, delegado, pela entrevista à Voz do Brasil.
0: Eu que agradeço.
3: O Ministério das Relações Exteriores emitiu nota de pesar pelas vítimas dos deslizamentos e inundações que atingiram o Nepal e o Tibete após o terremoto desta quarta-feira.
1: Equipes de resgate continuam as buscas por sobreviventes.
3: Até o momento, não há registros de brasileiros entre as vítimas.
1: A Embaixada do Brasil em Katmandu, no Nepal, e em Pequim acompanham com atenção os desdobramentos da situação.
3: Em caso de assistência consular, o telefone do plantão geral do Itamaraty é 61, código de Brasília, 98260-0610.
1: Aberto o período de escolha dos livros do Programa Nacional do Livro e do Material Didático, o PNLD, que serão usados por alunos do primeiro ao quinto ano do ensino fundamental no período de 2027 a 2030.
3: O prazo vai até 8 de setembro e a seleção deve ser feita de forma coletiva por professores e gestores. Confira na reportagem.
4: O período de seleção dos livros didáticos que serão utilizados por estudantes e professores do primeiro ao quinto ano do ensino fundamental já está aberto. As escolas públicas têm até 8 de setembro para selecionar os materiais que serão utilizados no triênio 2027-2030. A seleção deve ser feita com a participação da equipe escolar, levando em consideração a proposta pedagógica, as características e as necessidades da comunidade. O programa conta com 3 categorias, como explica a coordenadora geral de materiais didáticos da Secretaria de Educação Básica do Ministério da Educação, Jaqueline dos Santos Melo.
5: Na categoria 1, as obras são voltadas para estudantes e professores do primeiro e do segundo ano.

0: com foco na alfabetização. Na categoria 2, as obras são voltadas para o terceiro, quarto e quinto ano, com foco no desenvolvimento do letramento e da escrita. Nesse ano, nós temos novidades como o livro regionalizado de história e geografia, a obra de produção de texto e livros voltados para educação digital e midiática. A categoria 3, ela é optativa para as redes e a seleção dela é para obras de língua espanhola e língua inglesa.
1: Antes de registrar a decisão, professores e gestores devem consultar o Guia Digital do Programa Nacional do Livro e do Material Didático PNLD, que reúne informações sobre as obras aprovadas, como resenhas, metodologias, organização dos conteúdos e orientações para a escolha. Depois, a seleção precisa ser formalizada em ata e registrada no sistema PNLD Gestão, com acesso pela conta GovBR. O preenchimento da ata sozinho não conclui o processo. Após o registro, a ata e o comprovante de escolha devem ficar disponíveis em local visível na escola. Em caso de dúvidas ou problemas no acesso, as escolas podem entrar em contato com o FNDE pelo e-mail livrodidático@fnde.gov.br. Reportagem Thaís de Araújo.
2: Instituições públicas do ensino superior e tecnológico que adotam práticas de prevenção e enfrentamento à violência de gênero vão ser reconhecidas com o selo de ambiente acadêmico seguro.
3: A iniciativa do Ministério da Educação vai conceder o título nas categorias ouro, prata e bronze.
2: Podem aderir ao programa instituições federais que atendam aos requisitos do MEC.
3: A diretora de desenvolvimento acadêmico da Secretaria de Educação Superior do Ministério, Lúcia Pelanda, fala sobre a iniciativa.
4: As mulheres já são maioria no ensino superior, então é muito importante criar ambientes cada vez mais seguros e livres de violência. Nesse sentido, o selo é um estímulo para que cada vez mais instituições se juntem a esse movimento de ter instituições verdadeiramente livres de violência.
2: Para mais informações, acesse gov.br/MEC.
3: Estamos no mês da gestante. Nós já falamos aqui sobre a importância de cuidados com a saúde, como tomar vacinas e fazer o pré-natal direitinho para cuidar da mãe e do bebê.
2: Hoje nós vamos falar dos direitos assegurados por lei às gestantes.
3: Estabilidade no emprego, atendimento médico gratuito pelo SUS, prioridade em filas e serviços e intervalo para a amamentação, além da licença maternidade.
2: Está tudo explicado na reportagem de Luciana Colares de Holanda, que ouviremos agora.
5: Maria Selma Pereira é empregada doméstica em Brasília, grávida de 8 meses. Ela espera a bebê para setembro e junto com a chegada da filha, vem a licença maternidade de 4 meses, garantida pela carteira assinada. Um direito que Selma não teve nas outras 4 gestações, quando trabalhou na informalidade.
6: Vai ser bem melhor porque vou acordar, cuidar da neném, né? Ficar os 4 meses em casa. Agora com carteira assinada tá bem melhor agora, porque aí quando você ganhar o bebê, você vai receber, né?
5: No Brasil, as gestantes têm direitos fundamentais garantidos por lei, que se estendem até alguns meses após o nascimento da criança. É proibida a dispensa arbitrária ou sem justa causa da empregada gestante, por exemplo, desde a confirmação da gravidez até 5 meses após o parto. Por meio da licença maternidade, fica garantido o afastamento remunerado de 120 dias para trabalhadoras formais, empregadas domésticas e seguradas do INSS. Elas também têm acesso ao salário maternidade, benefício previdenciário que substitui a renda durante esse período, como explica Márcio Lima, coordenador do Programa de Educação Previdenciária do INSS.
7: O valor pago por este benefício vai variar do salário mínimo, que é R$ 1.621, atualmente, até o teto do INSS, que vai estar no valor de R$ 8.475,55, a depender da categoria da trabalhadora.
5: Entre as garantias previstas na legislação brasileira para gestantes e mães, também está previsto o direito à liberação do trabalho para realizar consultas médicas e exames. E elas podem ser transferidas temporariamente de função quando a saúde exigir. Os direitos podem ser acessados acessados pelo telefone ou pela internet, de acordo com Márcio Lima, do INSS.

0: Os direitos são acessados através da central telefônica 135, que funciona de segunda-feira a sábado, das 7 da manhã até as 22 horas no horário de Brasília, sendo que recebe ligação gratuita ou ainda através do aplicativo Meu INSS.
1: Além dos direitos trabalhistas, as gestantes contam com atendimento prioritário e acompanhante no parto pelo SUS. Após o retorno ao trabalho, a mãe tem direito a dois intervalos diários de 30 minutos para a amamentação até o bebê completar 6 meses. Reportagem Luciana Colares de Holanda.
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3: Fique agora com o Minuto do TCU. Em seguida, as notícias do Poder Judiciário e do Congresso Nacional. Boa noite.
2: Boa noite para você e até amanhã. 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
4: 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Você vai ouvir agora notícias do Poder Judiciário.
6: Supremo julga a ação sobre o poder de requisição do Ministério Público da União a órgãos da administração pública.
7: Para o STJ, acesso a sistema com dados contábeis não dispensa dever de prestação de contas de bens em condomínio.
6: Justiça determina que o governo federal e o estado de Sergipe implantem serviço especializado em doenças raras.
7: Boa noite, eu sou Arthur Filho.
6: E eu sou Walter Lima.
7: Supremo Tribunal Federal julga ação sobre o poder de requisição do Ministério Público da União a órgãos da administração pública.
6: O julgamento busca definir até onde vai essa prerrogativa do Ministério Público da União e em quais situações ela pode ser exercida, delimitando se a administração pública é obrigada a atender integralmente ao pedido ou se pode recusá-lo.
7: Administrador de bens em condomínio, ou seja, em copropriedade, deve prestar contas ao outro condômino, mesmo que dados contábeis estejam disponíveis em sistema eletrônico.
6: Essa decisão é do Superior Tribunal de Justiça, o STJ. Fátima Uchoa.
8: Um irmão ajuizou ação contra o outro, pedindo a prestação de contas da administração dos imóveis de propriedade comum. A Justiça de Mato Grosso decidiu que o administrador tem o dever de apresentar as contas e a terceira turma do STJ manteve esse entendimento. Segundo a relatora ministra Nancy Andrighi, o interesse de agir pressupõe a existência de controvérsia sobre a prestação das contas e, nesse caso, mesmo havendo sistema que permita o compartilhamento de informações, o administrador deve apresentar as contas de forma especificada e completa.
7: TST manteve condenação em caso de caseiro baleado durante assalto.
6: Empregador terá de pagar indenização por danos morais e materiais. Mila Amaral.
9: Um caseiro levou 3 tiros durante um assalto na fazenda onde ele trabalhava e morava em Cruz Alta, no interior do Rio Grande do Sul. Ele ficou com sequelas e capacidade de trabalho reduzida. O trabalhador entrou na justiça e contou que não foi a primeira vez que a fazenda foi assaltada. E a justiça deu razão a ele. O Tribunal Regional do Trabalho condenou o proprietário a pagar R$30 mil por danos morais e R$70 mil por danos materiais. A fazenda recorreu, dizendo que a culpa culpa era de terceiros. Mas a primeira turma do TST manteve

0: a condenação e destacou que o dono sabia dos assaltos anteriores e mesmo assim não tomou nenhuma providência para aumentar a segurança dos trabalhadores. A decisão foi unânime.
1: Justiça Federal determina que União e o Estado de Sergipe implantem serviço de atenção especializada em doenças raras.
2: Decisão atende a pedidos do Ministério Público Federal em ação. Sabrine Menezes.
3: De acordo com o inquérito civil instaurado pelo MPF, Sergipe possui cerca de 120 mil pessoas acometidas por doenças raras. Dessas, aproximadamente 36 mil apenas em Aracaju e a maioria delas crianças. Com a decisão, o Estado e o município devem organizar e pactuar a linha de cuidado da rede de forma imediata e em até 4 meses. Além disso, Sergipe e Aracaju, junto com a União, têm até 8 meses para habilitar e implementar pelo menos um serviço de atenção especializada em doenças raras, além de estruturar a rede de atenção integral para pessoas com doenças raras. Em caso de descumprimento, foi fixada multa de R$5.000.
1: O Tribunal Superior Eleitoral recebeu um grupo de criadores de conteúdos digitais para uma iniciativa voltada a combater a desinformação sobre as urnas eletrônicas.
2: O encontro se estendeu por toda a tarde dessa terça-feira e foi viabilizado por meio de uma parceria do TSE com a organização Redes Cordiais. Vitor Struck.
4: Juntos, os influenciadores somam 45 milhões de seguidores nas redes sociais. O encontro fez parte da iniciativa Confirma 30 anos de urna eletrônica e foi promovido pela organização Redes Cordiais, em parceria com o TSE e com o apoio do YouTube e do TikTok. A programação contou com visitas a espaços importantes do tribunal, como o local onde as urnas ficam armazenadas, o Museu do Voto, e também incluiu uma demonstração detalhada sobre o funcionamento dos equipamentos usados nas eleições. Ao final, os influenciadores participaram de uma roda de conversa com o presidente do TSE, o ministro Cássio Nunes Marques.
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1: A você, uma boa noite.
2: E até amanhã.
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7: Eu sou Paula Groba.
8: E eu sou Humberto Pinheiro.
7: E estes são os destaques de hoje do Jornal do Senado, que começa agora.
8: Governo e Congresso anunciam um acordo para votações prioritárias. Fim da escala 6x1, taxa das blusinhas, terras raras e PEC da segurança pública.
7: Congresso vai analisar duas medidas provisórias para reduzir impactos das tarifas americanas e alta do petróleo.
8: O projeto cria política nacional para apoiar adolescentes nos anos finais do ensino fundamental.
7: Boa noite.
8: Boa noite.
7: Após encontro com o presidente Lula e o presidente da Câmara dos Deputados, Hugo Mota, o presidente do Senado, Davi Alcolumbre, anunciou as prioridades do Congresso nos próximos dias. Entre os temas citados estão a votação da MP que acaba com a taxa sobre compras internacionais acima de $50. Alcolumbre afirmou que a MP da chamada taxa das blusinhas será votada na próxima semana.
8: Também terão prioridade de votação as propostas de emenda à Constituição que acaba com a escala 6x1 e a PEC da Segurança Pública, que devem ser analisadas pela Comissão de Constituição e Justiça na semana de esforço concentrado do Congresso a partir da próxima segunda-feira. Mais informações com o repórter Pedro Pincer.
9: O presidente do Senado, Davi Alcolumbre, afirmou que votará na próxima semana a medida provisória que acabou com a chamada taxa das blusinhas, imposto de importação de 20% sobre compras internacionais de até $50. O texto, segundo o senador, será analisado na Câmara e no Senado antes de perder a validade. Caso a votação não ocorra, o imposto voltará a ser cobrado em 9 de setembro. Alcolumbre reafirmou que a medida será pautada no esforço concentrado previsto para ocorrer entre 31 de agosto e 4 de setembro.
10: Nós vamos deliberar, entonar e ela virar lei para proteger milhões de brasileiros que usam desse instrumento para adquirir produtos muito baratos e terem

0: melhor.
1: Alcolumbre também disse que a Comissão de Constituição e Justiça vai analisar na próxima semana as propostas de emenda à Constituição que tratam da segurança pública e do fim da escala 6x1. Davi afirmou estar em contato frequente com o relator da mudança na escala de trabalho, senador Omar Aziz, do PSD do Amazonas.
0: Tem a compreensão da importância da matéria, me disse que já está construindo um relatório para ser apresentado na próxima quarta-feira na Comissão de Constituição e Justiça.
1: Outra proposta

0: para ampliar a atuação da Polícia Federal, endurecer o combate às facções e milícias e reforçar o financiamento do Fundo Nacional de Segurança Pública e do Fundo Penitenciário Nacional, além de aumentar a integração e a cooperação de sistemas e órgãos de segurança pública. Em análise na CCJ, a proposta recebeu diversas emendas, como a do senador Sargento Reginauro, do PSDB do Ceará, que recomendava que os homicídios praticados por organizações criminosas não fossem julgados pelo Tribunal do Júri. Já a emenda do senador Hamilton Mourão, do Republicanos do Rio Grande do Sul, defendia a previsão de um sistema de informação sobre antecedentes criminais. Ambas foram rejeitadas, com o entendimento do relator de que não cabe a implementação dessas mudanças no texto constitucional. Além disso, na opinião do senador, alterar o que já foi aprovado pelos deputados somente atrasaria medidas que precisam ser tomadas contra a criminalidade organizada e iria na contramão da expectativa da sociedade. Porém, as modificações podem ser apresentadas na Comissão de Constituição e Justiça até a discussão final da matéria. O texto ainda precisa ser aprovado em 2 turnos no plenário do Senado. Se passar sem alterações, será promulgado e começa a valer. Havendo qualquer mudança, a matéria deverá retornar para a Câmara dos Deputados.
1: O Congresso também vai analisar 2 medidas provisórias editadas pelo governo federal para tentar reduzir os impactos das tarifas americanas e da alta internacional do petróleo.
2: As 2 medidas provisórias já estão em vigor, mas precisam ser aprovadas por deputados e senadores para continuar valendo. Repórter Patrícia Oliveira.
3: Uma das medidas permite que empresas afetadas pelas novas tarifas impostas pelo governo americano prorroguem por até 1 ano o cumprimento de compromissos de exportação, com a suspensão de tributos. Já a outra medida libera R$3 bilhões para subsidiar a produção e a importação de diesel e gasolina, diante dos efeitos dos conflitos no Oriente Médio sobre o preço do petróleo. Para Carlos Pio, o professor de Relações Internacionais da UNB, as medidas são importantes neste momento de emergência, mas o país precisa também adotar estratégias a longo prazo.
4: A gente precisa aumentar a produtividade da economia como um todo, é reforçar as qualificações dos trabalhadores, ampliar o comércio com os outros parceiros de qualquer lugar do planeta, em qualquer setor.
3: As 2 medidas provisórias já estão em vigor, mas precisam ser aprovadas por deputados e senadores para continuar valendo.
1: A adolescência é uma fase de muitas transformações e desafios que podem refletir diretamente no desempenho e na permanência dos estudantes na escola. Para apoiar o desenvolvimento dos alunos nessa etapa da vida, um projeto de lei propõe criar a Política Nacional Escola das Adolescências. A proposta é do senador Camilo Santana, do PT do Ceará, ex-ministro da Educação, e está em análise na Comissão de Educação. Pelo texto, a política será voltada aos anos finais do ensino fundamental, do 6º ao 9º ano. A ideia é tornar a escola mais atrativa, acolhedora e conectada à realidade dos adolescentes, com estratégias de apoio técnico e financeiro.
2: A medida também busca reduzir as taxas de reprovação e abandono escolar, especialmente no período de transição para o ensino médio. O senador Camilo Santana destaca ainda a importância da educação em tempo integral. Segundo ele, ampliar a permanência de crianças e jovens na escola pode trazer mais benefícios não apenas para a educação, mas também para a segurança.
5: Que além de dar oportunidade para o nosso jovem passar o dia na escola, fazer as refeições, praticar esporte, é a maior política de prevenção à violência. É você ter a meninada toda na escola nesse país.
1: O Senado também analisa um projeto que cria o programa Escola Sem Partido. De autoria do senador Magno Malta, do PL do Espírito Santo, a proposta altera a Lei de Diretrizes e Bases da Educação para incluir novos princípios e regras para o ensino. O texto prevê a garantia da pluralidade de ideias, da liberdade de crença e da liberdade de consciência. Também proíbe professores de promoverem em sala de aula determinadas concepções ideológicas ou políticas.
2: A proposta está em análise na Comissão de Direitos Humanos, onde é relatada pelo senador Sargento Reginauro, do PSDB do Ceará. Depois, o projeto ainda deve passar pela Comissão de Constituição e Justiça e pela Comissão

0: de Educação.
1: Eleições 2026.
2: As eleições deste ano vão contar com a participação de mais pessoas idosas em relação a 2022.
0: O aumento segue a tendência de envelhecimento populacional apontada pelo IBGE. Repórter Lana Dias.
3: O número de eleitores idosos cresceu cerca de 14% desde as eleições de 2022. Neste ano, 37 milhões e meio poderão votar. Para aqueles entre 60 e 69 anos, o voto é obrigatório, mas acima dos 70 anos, a participação é facultativa. O senador Fernando Dueire, do PSD de Pernambuco, reforçou a importância do voto da terceira idade.
4: A democracia precisa ouvir todas as gerações. Os mais jovens representam o futuro, mas aqueles que são mais experientes carregam uma parte importante da memória e da construção do nosso país.
3: Para a Dorci Antônia de Carvalho, de 83 anos, a participação não deve se limitar ao voto obrigatório.
5: Eu acho que todo mundo que tem mais de 60 anos, 70 anos, devia continuar votando. Eu tenho certeza, temos amigos também que já combinaram, vão votar.
3: O aumento do eleitorado idoso segue a tendência de envelhecimento populacional no Brasil. De acordo com o IBGE, a população com 60 anos ou mais subiu de 11,3% para 16,6% de 2012 a 2025.
0: Com edição de Paula Groba e trabalhos técnicos Eliseu Caires, o Jornal do Senado fica por aqui. Acompanhe agora as notícias da Câmara dos Deputados. Boa noite.
2: Boa noite e até amanhã.
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6: Comissão analisa projetos que reduzem impacto ambiental de plásticos.
7: Deputados aprovam parecer da subcomissão sobre segmento de estética.
6: Parlamentares apresentam medidas de proteção à criança e adolescente.
7: Boa noite. Jefferson Rodrigues, do PSDB de Goiás, propõe novas obrigações para plataformas digitais no combate à exploração sexual de crianças e adolescentes na internet. Ele explica que o texto cria canais de denúncia e respostas rápidas às vítimas e aos órgãos de segurança.
6: Para facilitar a investigação desses crimes, a proposta de Jefferson Rodrigues inclui mecanismos de preservação de registros, metadados e informações de usuários suspeitos. O deputado avalia que a medida amplia a capacidade de identificar os responsáveis e reunir provas no ambiente digital.
7: Está em análise projeto que cria o Programa Nacional Ampara, voltado à prevenção da violência contra crianças, adolescentes e mulheres nas escolas. A proposta de Helena Lima, do PSD de Roraima, prevê formação de profissionais e articulação entre escolas, famílias e segurança pública.
6: O projeto de Helena Lima orienta estudantes sobre como identificar situações de violência e conhecer canais de denúncia e proteção. Para a deputada, a medida busca fortalecer a cultura de paz e o respeito no ambiente escolar.
7: A punição de crimes contra a dignidade sexual praticados com abuso de autoridade é reforçada em projeto apresentado por Samuel Viana, do União de Minas Gerais. A proposta aumenta pela metade a pena por importunação sexual quando o agressor se valer de posição de supervisão sobre a vítima.
6: Samuel Viana aponta que a mudança alcança relações em ambientes educacionais, esportivos, religiosos, culturais e assistenciais, mesmo sem vínculo formal de emprego. O texto também amplia as situações em que a autoridade exercida sobre a vítima pode elevar a pena dos crimes contra a dignidade sexual.
7: Doutor Ismael Alexandrino, do PSD de Goiás, apresentou projeto que torna crime dar escondido ou à força substância química que reduz a capacidade de reação de alguém, prática conhecida como Boa Noite Cinderela. De acordo com o projeto, o autor poderá ficar preso de 3 a 6 anos.
6: Doutor Ismael Alexandrino alega que o Brasil ainda não possui tipificação penal específica para essa conduta, o que gera impunidade. Para o deputado, o projeto muda isso ao obrigar a coleta imediata de exames, criar um cadastro nacional de ocorrências e a elaboração de campanhas permanentes de prevenção.
1: Justiça.
7: Está em análise projeto de Fábio Choquete, do União de Santa Catarina, que estabelece restrições ao exercício da advocacia por cônjuges, parentes e sócios de magistrados. De acordo com o deputado, a proposta visa ampliar a transparência e evitar conflitos de interesse.
6: O texto de Fábio Choquete permite que partes questionem o patrimônio

0: patrocínio de causas diante de possíveis vínculos com magistrados. A proposta ainda estabelece sanções, incluindo a exclusão da OAB para advogados que descumprirem as vedações.
1: Saúde. É de autoria de Juarez Costa, do Republicanos de Mato Grosso, projeto que estabelece diretrizes para o atendimento pelo SUS de mulheres que passam pelo climatério e menopausa. A proposta prevê acompanhamento integral com atuação da atenção primária e acesso a diferentes tratamentos.
0: Juarez Costa ressalta que a matéria prevê também oferta de terapia hormonal pelo SUS quando houver indicação clínica. O deputado acredita que a medida pode reduzir desigualdades no atendimento e ampliar o acesso das mulheres aos cuidados necessários nessa fase da vida.
1: Habitação. Aline Gurgel, do União do Amapá, requer a criação de uma comissão especial para analisar o projeto que trata do financiamento de imóveis urbanos durante situações de emergência sanitária. A proposta suspende as parcelas de financiamentos durante esse período.
0: O projeto também determina que não sejam cobrados juros ou multas durante a suspensão e amplia o prazo para financiamento do Minha Casa Minha Vida. Aline Gurgel lembra que a medida foi apresentada durante a pandemia de Covid-19 para reduzir o impacto da crise sobre as famílias.
1: Milton Vieira, do Republicanos de São Paulo, quer garantir imunidade tributária para entidades esportivas sem fins lucrativos. O deputado defende equiparar essas organizações às instituições de educação e assistência social, desde que cumpram os requisitos previstos em lei.
0: A proposta de Milton Vieira abrange entidades certificadas dos movimentos olímpico, paralímpico, clubístico e educacional. Para o deputado, a imunidade pode fortalecer projetos esportivos, ampliar a inclusão social e contribuir para a formação de atletas e cidadãos.
1: Ciência e tecnologia. Rui Falcão, do PT de São Paulo, apresentou relatório favorável ao projeto que amplia o uso de recursos destinados à ciência e tecnologia para financiar iniciativas inovadoras. Ele recomenda aprovação por considerar que a proposta aproxima a pesquisa científica do setor produtivo.
0: Rui Falcão avalia que a medida pode fortalecer empresas de tecnologia e aumentar a competitividade brasileira. O parlamentar afirma que a parceria entre universidades, empresas e governo contribui para a transformação de pesquisa. Pesquisas em produtos e serviços para a população.
1: Economia. A Receita Federal anunciou na Câmara mudanças no programa de compras do exterior para evitar a entrada de produtos irregulares. A repórter Silvia Munhato tem mais informações.
2: Ainda este ano, a Receita Federal deve adotar um sistema que vai excluir do seu programa de compras no exterior o remessa conforme as plataformas de comércio internacional que permitirem a venda de produtos subfaturados, falsificados ou que apresentem outros tipos de ilegalidades. A fiscalização das encomendas será aprimorada ainda este ano com o uso de inteligência artificial para analisar o conteúdo dos pacotes. Um dos objetivos é evitar a fiscalização apenas quando a encomenda chega no país, porque a quantidade de remessas não para de crescer. Também será minimizado o problema de vazamento de dados dos destinatários, que acabam sendo alvo de golpes. O deputado Júlio Lopes, do PP do Rio de Janeiro, elogiou o trabalho da Receita e afirmou que é preciso tratar a pirataria de forma especializada em todos os órgãos públicos e citou o problema de sementes fabricadas em desacordo com a regulação nacional.
3: Os caminhões de sementes transgênica feitas fora das regras e fora das normas são aprisionados e não há conhecimento da Polícia Rodoviária Federal, nem da Polícia Federal, nem de órgão nenhum para fazer a apreensão da mercadoria. Então, esses têm sido liberados e são casos gravíssimos porque essas sementes, quando feitas fora de norma, elas podem gerar pragas, gerar deformações nas colheitas brasileiras, enfim, no meio ambiente como um todo, né?
2: O deputado sugeriu ainda que a Receita cruze dados dos 47 milhões de CPFs que fazem compras no exterior com as suas rendas declaradas. Segundo ele, isso deverá revelar irregularidades. De acordo com a Receita Federal, as encomendas do exterior passaram de cerca de 30 milhões de pacotes em 2019 para mais de 200 milhões em 2023. Para este ano, é esperada uma arrecadação recorde com as encomendas, equivalente a 10% de todo o volume importado pelo país, ou 5 bilhões de reais. Da Rádio Câmara de Brasília, Silvia Minhato.
0: Carlos Chiodini, do MDB de Santa Catarina, defende a transferência para Brasília da sede

0: do órgão responsável por regular e fiscalizar o mercado de valores mobiliários no Brasil. O projeto prevê que a mudança da Comissão de Valores Mobiliários seja feita de forma gradual em até 4 anos.
1: Para Carlos Chiodini, a transferência aproxima a CVM de outros órgãos federais sediados em Brasília, facilitando a articulação entre as instituições. O projeto também assegura aos servidores da autarquia no Rio de Janeiro a opção de se transferir para Brasília ou de permanecer no estado.
0: Stefano Aguiar, do PSD de Minas Gerais, apoia a criação da Frente Parlamentar em defesa do mutualismo, sistema em que as pessoas se associam para compartilhar custos e oferecer proteção patrimonial umas às outras. A proposta, segundo o deputado, é uma alternativa aos seguros tradicionais.
1: A frente pretende reunir parlamentares, governo, empresas e entidades do setor para acompanhar a regulamentação da proteção patrimonial mutualista. Stefano Aguiar acredita que a iniciativa pode ampliar o acesso dos brasileiros a uma opção de proteção competitiva.
2: Comissões.
0: Comissão de Trabalho aprova relatório da subcomissão sobre o setor de estética. A repórter Maria Neves traz os detalhes da medida proposta.
3: A Comissão de Trabalho da Câmara aprovou o relatório final da subcomissão especial sobre o setor de estética, elaborado pela deputada Soraya Santos, do PL do Rio de Janeiro. Além de um projeto de lei que altera a regulamentação das atividades dos profissionais do setor, a relatora apresentou recomendações aos poderes executivo. Soraya Santos argumenta que as interpretações da legislação vêm dificultando o exercício dos profissionais de estética.
4: Estudante de faculdade de estética, migrando para outras carreiras, para biomedicina ou para medicina, passando dificuldades, por exemplo, com a compra de insumos, porque se eu não sou reconhecida, não posso comprar. É humilhante eu fazer um curso universitário regulamentado por um órgão público e eu ter que precisar de uma outra pessoa para assinar a compra do material que eu quero trabalhar. Para piorar, a Anvisa e as vigilâncias sanitárias não reconheciam a profissão quando a competência delas não é reconhecer. Quem reconhece profissão é a lei e o Congresso aprovou a profissão.
3: Como forma de solucionar interpretações divergentes, a relatora sugere inserir expressamente na lei que os esteticistas são profissionais da área de saúde para todos os efeitos legais. Outro problema detectado pela subcomissão, segundo Soraya Santos, foi a falta de um currículo nacional que padronize a formação de esteticistas e cosmetólogos. Por isso, ela sugere ao Ministério da Educação que elabore diretrizes curriculares específicas para todos os cursos da área, além de criar mecanismos de certificação técnica para profissionais já formados. A proposta também permite a atuação de profissionais formados em outras áreas da saúde, como esteticistas, desde que façam pós-graduação na área ou passem por exame de proficiência. Da Rádio Câmara de Brasília, Maria Neves.
2: Trabalho.
1: Nicolete, do PL de Roraima, apresentou projeto que permite a servidores públicos atuarem como microempreendedores individuais. A proposta condiciona a atividade à inexistência de conflito de interesses com as funções exercidas no serviço público.
0: Nicolete afirma que a proibição atual pode levar servidores que realizam atividades nas horas de folga à informalidade. Para ele, a mudança estimula a formalização de pequenos negócios e preserva o funcionamento do serviço público por meio de regras definidas por cada ente federativo.
2: Transportes.
1: Danley de Deus Interhols, do PSD do Rio Grande do Sul, pede a realização de uma audiência para discutir a concessão da BR-285 no trecho entre Passo Fundo e a região de Ijuí. A proposta prevê a participação de representantes do governo, de órgãos de transporte e de prefeitos.
0: Danley de Deus Interhols argumenta que a concessão pode acelerar investimentos como duplicação de trechos, construção de terceiras faixas e melhoria da sinalização. Ele afirma que as mudanças podem aumentar a segurança na rodovia e fortalecer a logística e a economia da região.
2: Desenvolvimento regional.
1: Júlio César, do PSD do Piauí, defende projeto que isenta permanentemente os consumidores que produzam a própria energia renovável de pagar pelo uso da rede de distribuição. O texto acaba com a cobrança

0: gradual sobre a energia solar excedente devolvida ao sistema.
1: Júlio César entende que a medida corrige uma distorção que é a cobrança pela energia injetada na rede. Segundo o parlamentar, o objetivo é garantir segurança jurídica, democratizar o acesso à energia limpa e incentivar novos investimentos sem sobrecarregar o cidadão.
2: Agricultura.
0: O projeto de Paulo Teixeira, do PT de São Paulo, proíbe a exportação de animais vivos destinados ao abate ou à engorda. Ele explica que a medida busca reduzir o sofrimento dos animais durante transportes de longa distância e reforçar as políticas de proteção e bem-estar animal.
1: Segundo Paulo Teixeira, a proposta também pretende estimular o processamento da produção pecuária no país, contribuindo para a geração de empregos, renda e arrecadação. A proibição não se aplica a animais destinados à reprodução, pesquisa, melhoramento genético ou conservação de espécies.
2: Votação.
0: A Comissão de Desenvolvimento Econômico da Câmara aprovou dois projetos para reduzir o impacto ambiental no uso de plásticos. Uma das propostas prevê a diminuição gradativa dos microplásticos em cosméticos e produtos de higiene pessoal, como informa o repórter Luiz Cláudio Canuto.
3: Dois projetos sobre redução do impacto ambiental do uso de plásticos foram aprovados pela Comissão de Indústria e Comércio da Câmara dos Deputados. Um deles obriga a classificação dos plásticos usados em produtos produzidos no Brasil ou importados, e o outro projeto trata da redução de microplásticos em cosméticos e produtos de higiene pessoal. A proposta que trata da classificação dos plásticos trata também de reciclagem. O texto aprovado foi apresentado pelo relator, deputado Alexandre Lindenmayer, do PT do Rio Grande do Sul, e muda a Política Nacional de Resíduos Sólidos, com metas progressivas de reciclagem das embalagens. Pela versão aprovada, em até 5 anos, 10% das embalagens plásticas devem ser recicladas. O texto prevê ainda incentivos fiscais para indústrias que usem materiais com desempenho ambiental. A proposta foi inspirada em regulamento da União Europeia. Para o relator, Alexandre Lindenmayer, a regulação é necessária para evitar que o Brasil se torne um depósito de materiais banidos em outros países.
4: A poluição plástica não é apenas um problema visual ou ambiental, mas uma emergência de saúde pública. Estudos recentes têm confirmado a presença de polímeros em tecidos cardíacos humanos e na placenta, elevando o risco de doenças crônicas não transmissíveis, como doenças cardiovasculares.
3: O projeto ainda vai ser analisado pelas comissões de Defesa do Consumidor e de Constituição e Justiça. Já o outro projeto aprovado, sobre redução gradual e eliminação total do uso de microplásticos em cosméticos e produtos de higiene pessoal, foi para a Comissão de Meio Ambiente. A Comissão de Indústria e Comércio seguiu o voto do relator, deputado Marcelo Queiroz, do PSDB do Rio de Janeiro. O texto considera microplásticos as partículas sólidas, sintéticas, insolúveis em água e não biodegradáveis, com dimensão inferiores a 5 milímetros, de origem petroquímica e colocadas intencionalmente em cosméticos e produtos de higiene pessoal com funções esfoliantes, abrasivas, de limpeza ou de alteração de textura. São ingredientes comuns em esfoliantes faciais e corporais, shampoos, cremes dentais e sabonetes. O relatório de Marcelo Queiroz foi lido pelo deputado Alexandre Lindenmayer.
4: Esses microplásticos tão presentes em produtos cosméticos ou de higiene pessoal com funções esfoliantes e abrasivas, por exemplo, ao serem utilizados e descartados, geram um significativo fator de poluição em águas superficiais com grande potencial de risco à saúde humana. Nestes casos, uma das soluções recomendadas é justamente a de que o poder público atue de forma a regulamentar ou mesmo proibir as atividades responsáveis por causar esse dano coletivo.
3: Pela proposta, o cronograma progressivo de redução a ser cumprido por fabricantes, importadores e formuladores é de 30% em até 3 anos, 60% em 5 anos, 90% em 7 anos e a eliminação total em 10 anos. O cronograma pode ser ajustado com justificativa técnica quando não houver insumo alternativo com o mesmo desempenho, risco à segurança do consumidor na substituição ou impactos ambientais adversos do insumo que substituiria. A proposta proposta ainda vai ser analisada pelas comissões de

0: Meio Ambiente e de Constituição e Justiça. Da Rádio Câmara de Brasília, Luiz Cláudio Canuto.
1: Meio Ambiente.
2: Projeto de delegado Matheus Laiola, do União do Paraná, cria o programa local seguro para animais vítimas de maus tratos. A proposta prevê acolhimento imediato, atendimento veterinário e manutenção dos animais resgatados em ações policiais, fiscalizações ou decisões judiciais.
3: Delegado Matheus Laiola incluiu no texto que o responsável pelos maus tratos deverá arcar com as despesas de resgate e tratamento do animal. O projeto permite que hospitais e clínicas veterinárias, universidades e abrigos possam se credenciar para receber os animais resgatados.
2: A prevenção de maus tratos contra animais é o foco de projeto apresentado por Fábio Macedo, do Podemos do Maranhão. O texto inclui nos currículos escolares conteúdos sobre direitos dos animais, além de ações educativas voltadas ao respeito e à proteção da vida animal.
3: Fábio Macedo também propõe que adolescentes responsáveis por atos de violência contra animais cumpram serviços comunitários, de preferência em entidades de proteção e saúde animal. A proposta ainda institui o 4 de outubro como Dia Nacional da Proteção, Respeito e Empatia com os Animais.
2: Termina agora o Jornal Câmara dos Deputados, produzido pela Rádio Câmara, com trabalhos técnicos de Eberson Urani e a apresentação de Márcio Aquiles Sardi e Val Monteiro. Boa noite.
3: Uma boa noite para você. A Voz do Brasil volta amanhã.
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2: 20 horas e 2 minutos.

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0: tarde, Gustavo Lima, meu amigo. Tudo bem?
1: Obrigado, Amado.
0: Que honra ter você aqui.
1: Que alegria estar com você, querido.
2: 20 horas e 25 minutos.
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4: Essa é uma homenagem à minha diva, à minha amiga. 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
0: 21:03.
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